0: lidarão com a guerra em curso com o Irã. De acordo com reportagens anteriores da CNN, esta conversa realizou-se depois do anúncio de Trump a Netanyahu no domingo de que estava a preparar-se para lançar novos ataques direcionados contra o Irã no início da semana. Espera-se que essa operação receba o nome de Operação Marreta. O mundo condenou Israel depois do seu ministro da Segurança Nacional, de extrema-direita, Itamar Ben-Gvir, divulgar um vídeo que mostrava os ativistas sequestrados da flotilha com destino a Gaza a ser forçados a ajoelhar-se com as mãos amarradas nas costas e as testas a tocar no chão. As imagens publicadas na conta do X de Ben-Gvir na quarta-feira, com a legenda "Bem-vindos a Israel", mostram dezenas de ativistas no convés de um barco militar enquanto o hino nacional israelita toca e o ministro acena com uma bandeira de Israel.
1: Iremos apresentar de seguida as notícias da emissão em português da Rádio Voz da Turquia.
0: Segundo o site do Departamento do Tesouro dos Estados Unidos da América, os Estados Unidos removeram Francesca Albanese, relatora especial da ONU para os territórios palestinianos ocupados por Israel, da sua lista de sanções. Essa remoção, que ocorreu na quarta-feira, acontece uma semana depois de um juiz federal ter suspendido temporariamente as sanções. O juiz decidiu que o governo violou o direito à liberdade de expressão de Albanese, ao impor

0: Apesar das ameaças mútuas de Washington e Teerã de retomar os ataques, o Irã anunciou que está a analisar uma recente oferta dos Estados Unidos da América ao Paquistão, mediador nas negociações para pôr fim ao conflito no Médio Oriente. O anúncio surgiu depois do presidente dos Estados Unidos da América, Donald Trump, ter declarado à imprensa que Washington estava na fase final das negociações com Teerã. A Organização Mundial da Saúde afirmou esta quarta-feira que o risco do surto mortal de Ebola na República Democrática do Congo é atualmente elevado a nível nacional e regional, mas baixo à escala mundial. Especialistas da Organização Mundial da Saúde afirmaram que, embora as investigações sobre a origem do surto ainda estejam em curso, dada a dimensão da situação no leste da República Democrática do Congo, o surto terá provavelmente começado há alguns meses. No entanto, o Comitê de Emergência da Agência de Saúde das Nações Unidas considerou que a situação não atinge, por enquanto, o limiar necessário para ser declarada uma emergência pandêmica. No domingo, a Organização Mundial da Saúde declarou a situação como uma emergência de saúde pública de interesse internacional, o segundo nível mais elevado de alerta ao abrigo do Regulamento Sanitário Internacional, juridicamente vinculativo, desencadeando respostas de emergência em países de todo o mundo. Estas foram as notícias do dia de hoje. Obrigado por nos estar a acompanhar.
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os vestígios da Turquia na Unesco. Olá a todos! Na nossa viagem em que seguimos os vestígios da Turquia na Unesco, hoje dirigimos o nosso percurso para a Anatólia Central, nas proximidades do distrito de Polatli, em Ankara. Neste episódio, a nossa paragem é Gordion, inscrita na lista do Patrimônio Mundial em 2023. De acordo com os registros do Ministério da Cultura e Turismo da República da Turquia e da Unesco, Gordion constitui um sítio arqueológico único que lança luz sobre a história da humanidade, enquanto capital política e cultural da Frígia durante a Idade do Ferro. Uma das características mais marcantes que tornam Gordion singular é o facto de não ser apenas uma área de povoamento, mas também uma paisagem cultural integrada, composta por túmulos monumentais em forma de túmulo tumular espalhados por uma vasta geografia. O local engloba a colina da fortaleza, a cidade baixa, a cidade exterior, os sistemas de muralhas e numerosos túmulos tumulares, formando um vasto conjunto arqueológico. Entre estes túmulos, destaca-se particularmente a estrutura funerária monumental, conhecida na literatura científica como túmulos MM, e popularmente designada por túmulo de Midas. A câmara funerária em

Madeira, no seu interior, é considerada um dos exemplos mais raros no mundo da arqueologia devido ao seu extraordinário estado de conservação. A principal razão pela qual a Unesco incluiu Gordion na lista do Patrimônio Mundial reside no facto de este local possuir um valor universal excepcional. Gordion foi avaliada como um sítio que oferece um testemunho único de uma tradição cultural desaparecida, sobretudo por apresentar os dados arqueológicos mais abrangentes de que dispomos sobre a civilização frígia. Neste sentido, foi aceita pela Unesco ao abrigo dos critérios de patrimônio cultural com base num único critério de grande relevância. Os vestígios arquitetônicos, as estruturas monumentais, as tradições funerárias e os achados relacionados com a vida cotidiana descobertos em Gordion permitem-nos compreender de forma integrada a estrutura política, econômica e cultural da sociedade frígia. Outro aspecto importante de Gordion é a posição estratégica da sua localização geográfica. Situado no ponto de encontro das antigas rotas comerciais que ligavam o Oriente ao Ocidente, este local foi, ao longo da história, um centro de interação entre diferentes culturas. Tal demonstra que Gordion não foi apenas uma capital, mas também um foco de desenvolvimento de relações interculturais. Esta estrutura multifacetada reflete de forma marcante a continuidade histórica e a riqueza cultural da Anatólia. Do ponto de vista da proteção e gestão do patrimônio, Gordion constitui um dos exemplos mais significativos da abordagem integrada desenvolvida pela Turquia relativamente aos seus sítios culturais. O plano de gestão preparado para o local foi elaborado em cooperação entre todas as instituições relevantes, abordando de forma conjunta as investigações arqueológicas, os trabalhos de conservação e a gestão de visitantes. As escavações científicas e os estudos interdisciplinares realizados ao longo de muitos anos têm apoiado tanto a preservação do local como a produção de conhecimento científico. Neste processo, os métodos desenvolvidos com o contributo de especialistas nacionais e internacionais são aplicados com o objetivo de preservar a autenticidade e a integridade de Gordion. Com o passar do tempo, um dos aspectos que mais se destacou em Gordion foi o facto de o local ser avaliado não apenas através de estruturas isoladas, mas enquanto paisagem cultural. A relação entre as áreas de povoamento, os túmulos tumulares e o ambiente natural é analisada de forma integrada, em consonância com a visão contemporânea do patrimônio defendida pela Unesco. Além disso, as estratégias de conservação desenvolvidas contra riscos como as condições climáticas, a erosão natural e os impactos provocados pela ação humana assumem grande importância para a sustentabilidade do local. A ligação de Gordion às narrativas históricas também merece destaque. O rei Midas e a lenda do No Gordio, mencionados em fontes antigas, reforçam o lugar desta geografia não apenas na arqueologia, mas também na memória cultural. Contudo, o que verdadeiramente torna Gordion valiosa é o patrimônio arqueológico concreto sustentado por dados científicos, para além dessas narrativas lendárias. Dessa forma, Gordion estabelece uma ponte sólida e fiável entre o passado e o presente. Hoje, Gordion é preservada e promovida não apenas como patrimônio da Turquia,
mas como herança comum de toda a humanidade. Com a sua inscrição na lista do Patrimônio Mundial da Unesco em 2023, o reconhecimento internacional deste sítio aumentou ainda mais, dando um novo impulso às investigações científicas, aos trabalhos de conservação e às atividades de turismo cultural. A importância atribuída pela Turquia ao patrimônio cultural reflete claramente como, no exemplo de Gordon, a responsabilidade de preservar o passado e transmiti-lo às gerações futuras. Até ao próximo episódio, onde voltaremos a nos encontrar na nossa viagem em que seguimos os vestígios da Turquia na Unesco. Até breve! 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